0: e meio que induzir a gente a caminhar até a área onde estavam montando uma espécie de backstage ali, né? E a gente começou aí nessa direção, tal, daqui um pouco eu tô de frente com o Eric Martin. E ele meio que passou reto entre a gente.
1: Andando de boa.
0: Andando com dois seguranças. E ele foi lá ver o show do Jeff Scott Soto. Cara, no que ele passou por nós, a gente virou e começou a seguir ele. E ficou, ele ficou lá no meio da galera, assim, cercado, e todo mundo percebendo que ele tava ali. Galera curtindo, mas, cara, sem coragem de encostar.
1: E ninguém, né, foi lá te pedir pra tirar foto e tal.
0: Não, de forma alguma, ia ser bem inconveniente se isso acontecesse, mas existia essa oportunidade. Mas a gente percebeu que não era o clima. Beleza, e ele ficava andando. E aí tinha a hora que ele saía e tal, ele chamava o segurança, e ele é aquele jeito todo despojado dele, parece um moleque, né, cara? Baixinho de tudo, eu também sou, né? Beleza, e cara, pra onde ele ia, eu e o Maurício, minha esposa, a gente ia atrás. Seguia ele, assim, sabe? Tipo, achando, tentando achar uma oportunidade, porque ele não dava espaço.
1: Uhum.
0: Só que nisso, uma hora, ele bateu, voltou. No que ele voltou, eu tava com a camiseta do primeiro show que eu fui solo dele, que eu comprei nesse show, inclusive, que é uma camiseta espetacular, assim, uma camiseta realmente muito linda. Eu acho que é a camiseta mais bonita de show que eu tenho, assim, que ela é verde com um E e um M, e ela é toda floral atrás, com as datas da turnê. Cara, a camiseta é realmente muito linda. E aí, ele bateu o olho, ele viu que eu tava com essa camiseta. Eu era o único que tava com essa camiseta no local, pelo menos eu não lembro de ter visto ninguém. Ele olhou, cara, ele meio que entrou em choque. Ele entrou,
1: legal.
0: Ele entrou em choque. E aí ele veio assim e abriu os braços assim na minha direção, né, Tom? E aí ele veio vindo na minha direção, me deu um abraço assim. E começou a falar, I love this t-shirt. Aí, cara, eu perdi a voz, não conseguia falar nada, porque eu não tava esperando aquilo, né, cara? E ele ficou abraçado, assim, coisa que você normalmente não vê, né, um artista fazer com...
1: Pelo contrário, tem artista que não deixa você encostar nele, né?
0: E ele é que veio, sabe? Não foi eu que quis abraçar ele, veio na minha direção e me abraçou. E aí tem as testemunhas vivas, né, cara? Inclusive tem foto desse momento, ele tava com uma camiseta do Kiss, assim, com um símbolo de Stormtrooper, meio com as máscaras do Kiss, assim. Tem essa foto lá no meu Instagram, depois eu acho que até vale colocar ela no post. Mas, cara, foi sensacional. Eu não conseguia abrir a boca, porque eu não esperava aquilo, e eu também travei no que acontece um negócio desse, trava completamente, trava, né, cara?
1: Trava,
0: Beleza, aí eu tentei trocar uma coisa, eu falei que era grande fã do Mr. B e, cara, ele deu muita atenção pra mim, mas ele tinha, né, ele não ia ficar ali parado, ele também tirou foto com algumas pessoas. Beleza, voltamos pro show do Jeff Scott Soto, aí sim, cara, eu ia extasiado, foi incrível, né? E o show do Jeff Scott Soto também, cara, aí sim eu consegui curtir um pouco mais.

0: beleza, acabou o show. Acabou o show, e aí eles avisaram. Falaram, ó, quem quiser pegar autógrafo com eles, é, a gente vai abrir mala lá no backstage. Vocês vão fazer uma fila. Vem com os itens. Eles vão pedir pra que vocês já tenham itens. Então tragam um item realmente, um CD, alguma coisa. Se vocês quiserem, também tem a venda, né? Eles sempre deixam as banquinhas, né? Mas nisso, né, então eu já tava tão satisfeito, cara, que eu falei, não quero. Mas aí o pessoal foi muito na fila do Jeff Scott Soto, né? Maioria. Inclusive o Dennis Mussato tava lá junto com a gente, né? Ele tinha ido separado, a gente encontrou com eles lá. O pessoal entrou nas filas e a gente ficou meio que pro lado da ala onde o Eric Martin tava assinando os materiais. A gente ficou, não na fila, mas um pouco mais pro lado. Tinha uma espécie de um cercado. E volta e meia, ele vinha até a gente, assim, começava a conversar com a gente. E ele vinha, assim, abraçava a gente. Sabe, tipo, o time de futebol quando abraça, assim, pra falar um grito de guerra, legal, alguma coisa? Legal. Mas ele começa a falar, ó, uma das coisas que ele falou, cara, um segredo pra contar pra vocês, ó, o Mr. Big tá compondo, a gente vai lançar um álbum novo, a gente vai vir pro Brasil, ninguém sabe disso, mas eu tô contando aqui pra vocês. E, cara, a gente assim, né, por que que ele tá fazendo isso com a gente, cara? E, cara, isso só me deixou ainda mais fã dele, cara, porque ele é um cara, eu já sabia disso, mas não tinha vivido, né? Ele é um cara muito acessível pros fãs, ele dá muito valor, tem muita foto dele com fã, fazendo piada, ele é um cara muito acessível e dá muito valor, apesar de ter muita gente que critica ele, talvez uma arrogância ou outra, mas no fã dá pra perceber que ele tem um carinho, e isso ficou marcado, eu me tornei ainda mais fã dele depois disso, sabe? Porque, cara, você ser fã do cara e o cara te tratar de uma forma dessa, uma certa exclusividade, sabe? O pessoal ali todo ficou em êxtase, até mesmo quem não era fã, cara, viu que o cara é sensacional, e eu nunca tinha imaginado passar por uma situação dessa, cara, foi sensacional.
1: Que show, cara, sensacional, e deu pra eu me senti junto aí nesse rolê. Pô, cara, que legal, que bacana. Realmente, quando a gente fica frente a frente com um ídolo assim, a gente perde a voz, a gente dá aquela tremida, é uma coisa meio besta, mas
0: só quem é fã passa por esse momento sabe como que é, né?
1: Fã, é isso aí, cara, que legal, show de bola, Pim. Então esse foi o Pod Rock on the Road, ganhei um abraço do Eric Martin. Valeu, hein, Pim?
0: Valeu, galera. 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
3: 99. Sabia que no Mapa Mundi, esse que a gente conhece, que foi desenhado lá no século XVI, a África, a América do Sul e o Sul da Ásia foram representados menores do que são na verdade? A explicação para isso é que a projeção feita para fins de navegação e que é usada até hoje em livros didáticos, materiais oficiais e digitais, tem uma distorção. Ela fez com que as massas de terra ao norte e ao sul da linha do Equador fossem ampliadas, o que gerou uma visão desequilibrada do mundo, segundo os países que apresentaram na Organização das Nações Unidas uma proposta chamada Corrija o Mapa. A Assembleia Geral da ONU colocou o assunto em votação e ele foi aprovado. Ao todo, representantes de 164 países votaram a favor da mudança. Apenas os Estados Unidos foram contra. Houve ainda 6 abstenções. Foi apresentado por representantes da União Africana um modelo de terra igual, com a projeção cartográfica que representaria com mais precisão as dimensões de todos os continentes. Não se trata de corrigir o mapa, mas a percepção dele, mostrar, segundo a ONU, de forma mais justa algumas regiões do mundo. Com informações da Agência Brasil, da Rádio Nacional em Brasília, Priscila Mazenotti.
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Não tome diversos banhos com produtos detergentes ou de limpeza durante o dia. Sabonete no corpo todo, em geral, deve ser usado apenas uma única vez ao dia.

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1: No Sobre Rodas de hoje, dicas para manter os bancos novos e limpos. Sejam os clássicos bancos de tecidos ou os requintados bancos de couro, todos eles acabam tendo um grande impacto dentro de qualquer automóvel, uma vez que representam grande parte do interior. Muitos motoristas reclamam que seus bancos não conseguem ficar durante muito tempo em um estado de novo, mas existem diversas dicas interessantes para manter a manutenção dos bancos dos seus carros. Aspirador. O aspirador de pó portátil, criado especialmente para estofados, deve realmente se tornar um dos grandes amigos de qualquer pessoa que tenha um carro. Esse tipo de limpeza geralmente deve ser feito com uma grande frequência para evitar que se acumulem sujeiras das mais variadas possíveis. Os aspiradores podem acabar se tornando muito mais eficientes do que outros métodos que permitem com que as pessoas limpem os seus carros, como é o caso do jato a vapor. Agora vamos falar sobre limpeza de sujeiras e manchas. Determinados tipos de sujeiras podem acabar se tornando muito mais danosas para os bancos dos carros de uma forma geral. Neste caso, é sempre importante agir rápido para fazer a limpeza, especialmente quando estamos falando de determinados líquidos que podem cair nos bancos. A dica neste caso é sempre contar com o apoio de um pano de microfibra. Para potencializar a limpeza, existe uma receita que permite com que as pessoas criem um líquido para limpar bancos que não vai causar danos aos bancos e se torna bem barata. 2 colheres de sabão neutro para cada litro de água. É importante também evitar que a limpeza mole de uma forma excessiva o banco, uma vez que este líquido pode acabar penetrando pelas costuras. E nada de esperar secar naturalmente. Sempre passe um pano seco para remover o excesso de líquido que possa ter ficado no banco. Cuidados gerais. Existem alguns produtos que devem ser evitados. Dentre eles, álcool, vaselina, silicone, querosene, removedor, gasolina ou qualquer derivado de petróleo. Já os bancos de couro devem ser constantemente hidratados. Portanto, é preciso utilizar determinados produtos que são feitos para isso mesmo. Não é recomendado utilizar soluções caseiras como maionese. Mantenha os bancos do seu carro sempre bonitos e limpos com as dicas que eu dei aqui no Sobre Rodas.
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Ela pode ser física ou verbal, no pré-natal ou no parto. A violência obstétrica vitima milhares de mulheres todos os dias. Ela inclui tratamento humilhante, privação de acompanhante e realização de procedimentos não necessários. Inaceitável de todas as formas. A denúncia pela mãe deve ser um recurso amplamente utilizado.

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1: Eleitores já podem treinar o voto na urna eletrônica pelo simulador de votação da Justiça Eleitoral. A ferramenta usa candidaturas fictícias e ajuda a conhecer a ordem dos cargos. No simulador, é possível digitar os números dos candidatos, confirmar a escolha, corrigir uma opção ou votar em branco. O serviço está disponível no site do Tribunal Superior Eleitoral, tse.jus.br. Neste ano, serão escolhidos 6 cargos: deputado federal, deputado estadual ou distrital, 2 senadores, governador e presidente da República. Além do simulador, o portal do TSE conta com recursos práticos para o eleitorado, como consulta ao local de votação, emissão de certidões de quitação eleitoral, acesso à página Fato ou Boato para checagem de informações e a colinha eleitoral para impressão. O primeiro turno das eleições gerais de 2026 será em 4 de outubro. Se houver segundo turno, a votação ocorrerá no dia 25 do mesmo mês. Para o dia da eleição, uma forma de facilitar a votação é preparar com antecedência uma cola com os números dos candidatos escolhidos, para ajudar a lembrar a sequência no momento do voto. Da Rádio Nacional, no Rio de Janeiro, Solimar Luz.
2: 10 e 7.
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Olá. A gente decidiu fazer o seguinte, tocar uma música de cada disco, algumas do disco novo, e depois a gente tem umas surpresas para vocês. Um, dois, três e...

Ah, obrigado. Eu ia cantar assim, nós assistimos a MTV também. Mas aí eu pensei assim, pô, eu posso me enrolar e vai pegar mal. Agora a música mais difícil de todas. Portanto, se a gente tiver que gravar 20 vezes, vocês tenham bastante paciência. Eu nunca sei a letra dessa música, a gente nunca sabe tocar. Mas a gente achou que é uma música especial, então a gente vai tocar essa pra vocês. Ok? Com arranjo que virou uma coisa tipo assim... um fado grego. Vamos lá. Essa chama Índios.

0: e idealistas pelo mundo afora. 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O Brasil também entra na disputa. 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
1: Em tempos de super El Niño e mudanças climáticas, os produtores rurais aqui do Brasil terão ampliadas as possibilidades de refinanciamento de dívidas. É uma decisão do CMNE, o Conselho Monetário Nacional, e que vai valer para produtores rurais e cooperativas atingidas por efeitos climáticos, aptos à composição de dívidas, mas que por motivos operacionais foram desenquadrados. Ou seja, quem estava com débito negociado, mas inadimplente há mais de 30 dias, porque não formalizou a renegociação, e quem tem dívidas com vencimento recente, aquelas renegociadas ou prorrogadas até 31 de maio, com vencimento entre o último dia 15 e a publicação da resolução. O prazo para contratar a recomposição da dívida vai até 12 de novembro, mas atenção, o produtor deve ficar atento. A medida amplia as opções de renegociação, mas isso não significa aprovação automática do crédito. Com informações da Agência Brasil, na Rádio Nacional em Brasília, Priscila Mazenotti.
2: 11:05.

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2: Você sabia que uma mulher foi autora do primeiro romance literário de todos os tempos? Murasaki Shibiku, uma japonesa de classe nobre, escreveu no ano de 1007 um livro chamado A História de Genji, que contava a história de um príncipe em busca do amor e da sabedoria. A pessoa que escreveu o maior número de romances na história também é uma mulher. Barbara Cartland é autora de nada menos que 723 romances, que venderam mais de 1 bilhão de cópias em 36 idiomas, fazendo dela também autora de romances mais vendida do mundo.
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2: Você sabia que na cerimônia de casamento dos antigos incas, uma mulher e um homem eram considerados oficialmente casados quando trocavam entre si seus pares de chinelas?
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0: como dói.
1: Olá! Agora falaremos sobre mitos e verdades sobre a castração de cães e gatos. É verdade que a castração engorda nosso animalzinho de estimação? A castração não engorda os animais, isso é mito. O animal castrado fica mais calmo, mais dócil e com isso consome menos calorias. Pequenos ajustes na quantidade de comida do animal e brincadeiras diárias são suficientes para deixar o bichinho de estimação saudável e feliz.

0: Meia-noite 6.
1: Sabia que no Mapa Mundi, esse que a gente conhece, que foi desenhado lá no século XVI, a África, a América do Sul e o Sul da Ásia foram representados menores do que são na verdade? A explicação para isso é que a projeção feita para fins de navegação e que é usada até hoje em livros didáticos, materiais oficiais e digitais, tem uma distorção. Ela fez com que as massas de terra ao norte e ao sul da linha do Equador fossem ampliadas, o que gerou uma visão desequilibrada do mundo, segundo os países que apresentaram na Organização das Nações Unidas uma proposta chamada Corrija o Mapa. A Assembleia Geral da ONU colocou o assunto em votação e ele foi aprovado. Ao todo, representantes de 164 países votaram a favor da mudança. Apenas os Estados Unidos foram contra. Houve ainda 6 abstenções. Foi apresentado por representantes da União Africana um modelo de terra igual, com a projeção cartográfica que representaria com mais precisão as dimensões de todos os continentes. Não se trata de corrigir o mapa, mas a percepção dele, mostrar, segundo a ONU, de forma mais justa, algumas regiões do mundo. Com informações da Agência Brasil, da Rádio Nacional em Brasília, Priscila Mazenotti.

0: Está começando...
1: Tudo isso é louco!
0: É verdade mesmo? Quem não se lembra daquela velha piada sobre uma galinha atravessando a rua? Assim como ela, que só queria chegar ao outro lado da rua, um crocodilo também resolveu parar o trânsito em uma avenida da cidade de Lincoln, no estado da Flórida, nos Estados Unidos, na última sexta-feira, assustando os moradores. Um vídeo publicado no Facebook por Cherise Walker e divulgado pela rede de TV ABC mostra o animal atravessando a Slap Hill Road, fazendo com que os carros que estavam no local, no movimento, tivessem que aguardar a sua passagem.
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No Brasil, o número de cesáreas é super elevado. Mas você sabia que os benefícios do parto normal são inúmeros? Por ser um método menos invasivo, em poucos dias, a mãe está recuperada para dedicar toda a atenção ao neném. Pense na possibilidade. Pense no parto normal. 1 e 4.

0: 1:16.
1: Fim de semana de feriadão e para quem está de olho no 7 de setembro, se prepara. A previsão do Instituto Nacional de Meteorologia é de chuva em parte do país, pelo menos na região norte. Nuvens e chuvas isoladas, Acre e Rondônia ainda com aviso amarelo de perigo potencial de queda de temperatura, assim como no Nordeste. Menos no Ceará, no Rio Grande do Norte, em parte do Piauí, que vai ser ensolarado e com poucas nuvens. No Sudeste, o 7 de setembro vai ser com poucas nuvens em Minas, com possibilidade de chuva e avanço da frente fria em parte de São Paulo, Rio e Espírito Santo. E fica mantido o aviso amarelo de queda de temperatura por lá também. No sul, geada no Rio Grande do Sul, Santa Catarina e parte do Paraná nas primeiras horas do dia, de segunda-feira. Madrugada deve ser gelada. Em Curitiba mesmo, a temperatura não deve passar dos 15 graus. E no centro-oeste, ar frio e seco em quase toda a região. Nuvens, mas sem chuva. Em Brasília está mantido o calorão e a umidade do ar mais baixa. Quem pretende ir à Esplanada ver o desfile deve se preparar. Levar água, boné, leque, tudo que dê para aliviar o calor. Aliás, falando do desfile, está tudo pronto por lá. Neste sábado, foram feitos testes e marcações de vendedores ambulantes. À noite, serão colocadas as barreiras para desvios e fechamento de pistas. A orientação é para as pessoas chegarem cedo e passarem pelos anexos dos ministérios. Vai ter revista e reforço no policiamento. O desfile mesmo deve ser curtinho. Começa por volta de 9 horas, indo até às 11 horas da manhã. Da Rádio Nacional em Brasília, Priscila Mazenotti.

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2: Manter o carro sempre limpo é mais do que apenas uma vaidade ou um capricho. Manter as mais diversas partes do carro sempre limpas é considerado importante para manter o carro em dia, evitando problemas e aumentando assim a vida útil das diferentes peças utilizadas para colocar o veículo em movimento. O motor pode ser considerado como o coração do carro e exige uma série de cuidados, mas é sempre importante ficar atento ao que pode e ao que não pode ser feito para deixar o motor limpo, uma vez que pode ser considerado como uma parte frágil do veículo. Confira agora algumas dicas para manter o motor do carro sempre limpo. A limpeza do motor não precisa ser feita com uma grande frequência, sendo que é importante que os donos dos carros avaliem cuidadosamente o melhor momento de fazer este procedimento. O ideal é sempre limpar quando existir um grande acúmulo de impurezas, barro, lama ou outros tipos de sujeiras que podem ser encontrados no motor. A limpeza do motor deve ser feita com cuidado, sendo que utilizar água acaba não sendo recomendado para este tipo de procedimento. Quando a água entra em contato com alguma peça quente do motor, pode vir a entrar em choque térmico, o que pode causar danos sérios para as peças. A pressão que a água acaba fazendo também pode causar danos em determinadas partes do motor. Os produtos químicos que são utilizados com uma certa frequência pelos donos de carros nas mais variadas partes podem acabar se tornando um grande problema quando utilizado no motor. A ação desse tipo de produto pode acabar corroendo as vedações dos conectores que impedem a entrada de água e sujeira em determinados sensores, em algumas juntas, retentores e chicotes elétricos. Para manter o carro sempre limpo, o ideal é sempre optar pelo pano úmido, que acaba sendo a melhor opção para este tipo de procedimento. Depois, não esqueça de utilizar um pano seco para tirar o excesso de água.
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0: duas e 21.
1: Os cartões de confirmação de inscrição do ENAMED, Exame Nacional de Avaliação da Formação Médica 2026 e do Revalida, Exame Nacional de Revalidação de Diplomas Médicos expedidos por Instituição de Educação Superior Estrangeira, já estão disponíveis para consulta nos sistemas das duas avaliações. Embora não seja obrigatório apresentar o cartão no dia da prova, o INEP, Instituto Nacional de Estudos e Pesquisas Educacionais, Anísio Teixeira, recomenda que os participantes consultem o documento com antecedência e verifiquem as informações como local de prova, data e horários. O ENAMED é obrigatório para estudantes de medicina e o Revalida dá validade a diplomas de médicos que se formaram no exterior e querem atuar no Brasil. Os exames serão aplicados em 13 de setembro em todo o país. Da Rádio Nacional, no Rio de Janeiro, Solimar Luz.

0: 2:47.
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2: Dicas para pele boa no inverno. Não tome diversos banhos com produtos detergentes ou de limpeza durante o dia. Sabonete no corpo todo, em geral, deve ser usado apenas uma única vez ao dia.
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0: Acontece neste sábado em Salvador a 7ª Marcha Trans da Bahia. A partir das 2 horas da tarde, a concentração começa no Porto da Barra e depois segue em direção ao Farol. Com o tema Bahia é Democracia e na democracia não cabe transfobia, a Associação Baiana de Travestis, Transsexuais e Transgêneros em Ação, a Atração, reúne ativistas, lideranças e apresentações artísticas, como musicais e dança. Entre os destaques, a artista travesti negra, capoeirista e performer Puma Camilê traz a capoeira Vogue, mistura de capoeira com dança contemporânea. As cantoras Manuela e Elora também se apresentam. Lideranças e referências do movimento trans confirmaram presença, como Keila Simpson, primeira travesti a receber o título de doutora honoris causa no país, e Bruna Benevides, ativista reconhecida internacionalmente pela luta pelos direitos humanos. A saída do trio, em direção ao Farol da Barra, está marcada para as 5h30 da tarde. Da Rádio Nacional em São Luís, Gabriel Correa.
1: 3h22.

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1: Minuto da hashtag. Trazendo aí as dicas para remover programas com o sistema operacional Windows. Para remover os programas instalados em seu computador, você deve acessar o painel de controle primeiramente. Clique no botão iniciar, painel de controle, clique sobre desinstalar um programa. As janelas, programas e recursos vão exibir uma lista com a maioria dos programas instalados no seu computador. Selecione o programa que deseja desinstalar, clique em desinstalar e clique em sim para remover o programa selecionado. O programa será removido do seu computador. Clique em fechar e pode utilizar seu computador normalmente.
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Manchas pelo corpo? Cuidado! Pode ser hanseníase. A doença, que é infecciosa e contagiosa, também é conhecida como lepra. Ela não é hereditária e sua evolução depende de características do sistema imunológico do infectado. Entre 2007 e 2016, o número de casos novos de hanseníase caiu 37% no Brasil, passando de 40,1 mil diagnosticados no ano de 2007 para 25,2 mil em 2016. Apesar da queda, o país continua sendo o único das Américas a ter a doença como um problema de saúde público, segundo a Organização Pan-Americana da Saúde, Organização Mundial da Saúde, OPAS, OMS. Ao contrário do que muitos pensam, a hanseníase tem cura. Hanseníase, identificou, tratou, curou.

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3: Você sabia que na cerimônia de casamento dos antigos incas, uma mulher e um homem eram considerados oficialmente casados quando trocavam entre si seus pares de chinelas?
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0: A menos de um mês das eleições, os presidenciáveis pegam firme na agenda de campanha. Augusto Cury do Avante está em Araçatuba, no interior de São Paulo, onde faz caminhada no camelódromo da cidade. Caminhada também faz Hertz Dias do PSTU, só que em Salvador, na Bahia, na região central da cidade. Renan Santos do Missão estará na convenção estadual do partido em Fortaleza, no Ceará. Já a Clariana Barão, do Democracia Cristã, e Romeu Zema do Novo participam de entrevistas para a televisão. Rui Costa Pimenta do PCO participa em Belo Horizonte, em Minas Gerais, do lançamento de candidaturas estaduais. Samara Martins do Unidade Popular estará em Santo André, em São Paulo, na marcha em homenagem aos assassinados e desaparecidos pela ditadura militar. Ronaldo Caiado do PSD no Rio Grande do Sul se reúne com cooperativas e Federação do Agro em Esteio, no interior do estado. Lula do PT estará com o candidato a vice-Geraldo Alckmin e Fernando Haddad, candidato ao governo, num grande evento em São José do Rio Preto, no Noroeste Paulista, na Praça Dom José Marcondes, no centro da cidade. Flávio Bolsonaro, do PL, visita Felipe Martins, ex-assessor do pai dele, o ex-presidente Jair Bolsonaro, na cadeia pública de Ponta Grossa, no Paraná. O aliado foi condenado a 21 anos de prisão por participação na trama golpista, visita que foi autorizada pelo ministro Alexandre de Moraes, do Supremo Tribunal Federal. Wilson Grassi, do Democrata, se reúne com lideranças e com a equipe de campanha, e Edmilson Costa, do PCB, cumpre a agenda do partido em Lisboa, em Portugal. Da Rádio Nacional em Brasília, Priscila Mazenotti.
1: 4h21.

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Use sabonetes neutros ou com substâncias hidratantes. Evite produtos com muito cheiro e produtos químicos, pois sua pele está mais suscetível a alergias e ressecamento no inverno.

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1: 5 e 7.

0: Eleitores já podem treinar o voto na urna eletrônica pelo simulador de votação da Justiça Eleitoral. A ferramenta usa candidaturas fictícias e ajuda a conhecer a ordem dos cargos. No simulador, é possível digitar os números dos candidatos, confirmar a escolha, corrigir uma opção ou votar em branco. O serviço está disponível no site do Tribunal Superior Eleitoral, tse.jus.br. Neste ano, serão escolhidos 6 cargos: deputado federal, deputado estadual ou distrital, 2 senadores, governador e presidente da República. Além do simulador, o portal do TSE conta com recursos práticos para o eleitorado, como consulta ao local de votação, emissão de certidões de quitação eleitoral, acesso à página Fato ou Boato para checagem de informações e a colinha eleitoral para impressão. O primeiro turno das eleições gerais de 2026 será em 4 de outubro. Se houver segundo turno, a votação ocorrerá no dia 25 do mesmo mês. Para o dia da eleição, uma forma de facilitar a votação é preparar com antecedência uma cola com os números dos candidatos escolhidos, para ajudar a lembrar a sequência no momento do voto. Da Rádio Nacional, no Rio de Janeiro, Solimar Luz.
1: 5h30.

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1: Não acredito.
2: A temperatura dentro de uma colmeia é quase a mesma de um corpo humano saudável. Quando as coisas esquentam muito por lá, as abelhas mudam de lugar e balançam suas asas para resfriar o local.
0: Você sabia?

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1: 6 e 3.

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1: Você sabia?
2: Só há uma chance em cada 1.461 de uma criança nascer no dia 29 de fevereiro, já que essa data ocorre apenas uma vez a cada 1.461 dias.
1: Você sabia?

0: Sabia que no mapa mundi, esse que a gente conhece, que foi desenhado lá no século XVI, a África, a América do Sul e o Sul da Ásia foram representados menores do que são na verdade? A explicação para isso é que a projeção feita para fins de navegação e que é usada até hoje em livros didáticos, materiais oficiais e digitais, tem uma distorção. Ela fez com que as massas de terra ao norte e ao sul da linha do Equador fossem ampliadas, o que gerou uma visão desequilibrada do mundo, segundo os países que apresentaram na Organização das Nações Unidas uma proposta chamada Corrija o Mapa. A Assembleia Geral da ONU colocou o assunto em votação e ele foi aprovado. Ao todo, representantes de 164 países votaram a favor da mudança. Apenas os Estados Unidos foram contra. Houve ainda 6 abstenções. Foi apresentado por representantes da União Africana um modelo de terra igual, com a projeção cartográfica que representaria com mais precisão as dimensões de todos os continentes. Não se trata de corrigir o mapa, mas a percepção dele, mostrar, segundo a ONU, de forma mais justa, algumas regiões do mundo. Com informações da Agência Brasil, da Rádio Nacional em Brasília, Priscila Mazenotti.
1: 6h24.

0: 6:47.
1: Você sabia?
2: Para demonstrar afeto na Grécia Antiga, os homens jogavam maçãs nas moças. Se a mulher pegasse a fruta, era porque aceitava o amor do cara. E os bebês que nasciam dessas uniões, geralmente se chamavam Fuji ou Gala. Não, tô brincando.
1: Você sabia?
3: Não acredito.
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1: 6:59.

0: A menos de um mês das eleições, os presidenciáveis pegam firme na agenda de campanha. Augusto Cury do Avante está em Araçatuba, no interior de São Paulo, onde faz caminhada no camelódromo da cidade. Caminhada também faz Hertz Dias do PSTU, só que em Salvador, na Bahia, na região central da cidade. Renan Santos do Missão estará na convenção estadual do partido em Fortaleza, no Ceará. Já a Clariana Barão, do Democracia Cristã, e Romeu Zema do Novo participam de entrevistas para a televisão. Rui Costa Pimenta do PCO participa em Belo Horizonte, em Minas Gerais, do lançamento de candidaturas estaduais. Samara Martins do Unidade Popular estará em Santo André, em São Paulo, na marcha em homenagem aos assassinados e desaparecidos pela ditadura militar. Ronaldo Caiado do PSD no Rio Grande do Sul se reúne com cooperativas e Federação do Agro em Esteio, no interior do estado. Lula do PT estará com o candidato a vice-Geraldo Alckmin e Fernando Haddad, candidato ao governo, num grande evento em São José do Rio Preto, no Noroeste Paulista, na Praça Dom José Marcondes, no centro da cidade. Flávio Bolsonaro, do PL, visita Felipe Martins, ex-assessor do pai dele, o ex-presidente Jair Bolsonaro, na cadeia pública de Ponta Grossa, no Paraná. O aliado foi condenado a 21 anos de prisão por participação na trama golpista, visita que foi autorizada pelo ministro Alexandre de Moraes, do Supremo Tribunal Federal. Wilson Grassi, do Democrata, se reúne com lideranças e com a equipe de campanha, e Edmilson Costa, do PCB, cumpre a agenda do partido em Lisboa, em Portugal. Da Rádio Nacional em Brasília, Priscila Mazenotti.
1: 7h30.

0: Você sabia?
1: Um adulto é formado por 7 octilhões de átomos. Isso é o número 7 seguido de um monte de zeros. Só a título de comparação, há apenas 300 bilhões de estrelas na nossa galáxia.
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1: Você sabia?
3: Para demonstrar afeto na Grécia Antiga, os homens jogavam maçãs nas moças. Se a mulher pegasse a fruta, era porque aceitava o amor do cara. E os bebês que nasciam dessas uniões, geralmente se chamavam Fuji ou Gala. Tô brincando.
1: Você sabia?

0: 8h25.
1: Em tempos de super El Niño e mudanças climáticas, os produtores rurais aqui do Brasil terão ampliadas as possibilidades de refinanciamento de dívidas. É uma decisão do CMNE, o Conselho Monetário Nacional, e que vai valer para produtores rurais e cooperativas atingidas por efeitos climáticos, aptos à composição de dívidas, mas que por motivos operacionais foram desenquadrados. Ou seja, quem estava com o débito negociado, mas inadimplente há mais de 30 dias, porque não formalizou a renegociação, e quem tem dívidas com vencimento recente, aquelas renegociadas ou prorrogadas até 31 de maio, com vencimento entre o último dia 15 e a publicação da resolução. O prazo para contratar a recomposição da dívida vai até 12 de novembro, mas atenção, o produtor deve ficar atento. A medida amplia as opções de renegociação, mas isso não significa aprovação automática do crédito. Com informações da Agência Brasil, na Rádio Nacional em Brasília, Priscila Mazenotti.

0: É verdade mesmo?
1: Uma garotinha de apenas 5 anos foi multada por vender limonada em uma barraquinha em frente à sua casa, na Inglaterra. Segundo Andy Spicer, pai da menina, ela foi multada em cerca de R$610, equivalente a 150 libras. A limonada foi vendida rapidamente e a latinha de dinheiro ficou cheia. Uma cena bem feliz. Mas depois de cerca de 30 minutos, 4 agentes de segurança do Conselho Nacional chegaram, contou o pai da menina, do jornal The Telegraph.
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0: Os cartões de confirmação de inscrição do ENAMED, Exame Nacional de Avaliação da Formação Médica 2026 e do Revalida, Exame Nacional de Revalidação de Diplomas Médicos expedidos por instituição de educação superior estrangeira, já estão disponíveis para consulta nos sistemas das duas avaliações. Embora não seja obrigatório apresentar o cartão no dia da prova, o INEP, Instituto Nacional de Estudos e Pesquisas Educacionais, Anísio Teixeira, recomenda que os participantes consultem o documento com antecedência e verifiquem as informações como local de prova, data e horários. O ENAMED é obrigatório para estudantes de medicina e o Revalida dá validade a diplomas de médicos que se formaram no exterior e querem atuar no Brasil. Os exames serão aplicados em 13 de setembro em todo o país. Da Rádio Nacional, no Rio de Janeiro, Solimar Luz.
1: 9:33.

0: Está começando...
1: Tudo isso é louco!
0: É verdade mesmo? Um americano foi condenado a 120 dias de prisão depois que a polícia descobriu que ele havia cortado um peixinho de aquário no meio durante uma briga doméstica em Bristol, nos Estados Unidos. Segundo o jornal Bristol Press, Juan Vega, de 33 anos, admitiu na justiça ser culpado do crime de violação da paz. Com isso, a denúncia de crueldade contra animais foi rejeitada.
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0: É verdade mesmo?

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1: 10 e 2.
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1: Hoje vamos falar sobre a importância do cinto de segurança. Ele protege a vida e diminui as consequências dos acidentes de trânsito sobre o corpo humano. Impede também que soframos impactos com as partes internas do veículo e também não somos arremessados para fora dele. Tipos de cinto de segurança. O cinto de três pontos oferece maior proteção porque a força do impacto é distribuída e absorvida por ele em toda a área do contato com o corpo, trabalhando com a estrutura esquelética humana adulta. Para usá-lo corretamente, devemos sentar com a coluna ereta, fazendo um ângulo de 90 graus com as pernas. Daí o cinto diagonal passa pelo meio do ombro e se estende pela coluna vertebral até o engate nos quadris, e o cinto subabdominal ou pélvico deve ser colocado na articulação dos quadris e não na barriga. O cinto diagonal, preso atrás do ombro e ao lado do quadril, impede que a pessoa seja lançada para a frente, mas o corpo pode passar por baixo do cinto, causando lesões no pescoço e até mesmo estrangulamento. Isto é chamado de efeito submarino. Cinto de dois pontos, subabdominal ou pélvico, colocado na articulação dos quadris, não impede que o corpo se dobre e seja arremessado para a frente, causando lesões no tórax, pescoço e cabeça. Seja qual for o modelo, não pode ser usado torcido, embaixo do ombro, desgastado pelo sol, as fibras da cinta se despedaçando, amarrado, costurado, sistema de engate, desengate e estiramento defeituoso, modificado ou não instalado por profissionais com conhecimento específico, banco reclinado. Isto anula o sistema de segurança. Nestes casos, se acontecer acidentes, não foi o cinto causador das lesões e mortes, já que assim ele não era mais dispositivo de segurança.
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0: Acontece neste sábado em Salvador a 7ª Marcha Trans da Bahia. A partir das 14h, a concentração começa no Porto da Barra e depois segue em direção ao Farol. Com o tema Bahia é democracia e na democracia não cabe transfobia, a Associação Baiana de Travestis, Transsexuais e Transgêneros em Ação, a Atração, reúne ativistas, lideranças e apresentações artísticas, como musicais e dança. Entre os destaques, a artista travesti negra, capoeirista e performer Puma Camilê traz a capoeira Vogue, mistura de capoeira com dança contemporânea. As cantoras Manuela e Elora também se apresentam. Lideranças e referências do movimento trans confirmaram presença, como Keila Simpson, primeira travesti a receber o título de doutora honoris causa no país, e Bruna Benevides, ativista reconhecida internacionalmente pela luta pelos direitos humanos. A saída do trio em direção ao Farol da Barra está marcada para as 5h30 da tarde. Da Rádio Nacional em São Luís, Gabriel Correa.
1: 10h39.

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2: 11.5
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4: Kick Luck. Vamos supor que você tem uma pasta cheia de imagens misturadas. Fotos, capturas de tela, imagens da internet, entre outras. E queira encontrar um arquivo determinado. Você pode aumentar a miniatura de cada imagem, buscar pelo título ou abrir uma utilização de vantagens do Kick Luck. Nunca usou? Selecione um arquivo e pressione a tecla espaço. Para visualizar outros arquivos na mesma pasta, é possível navegar usando as setas do teclado. Se você quer sair desse modo de visualização rápida, basta apertar novamente esta mesma tecla. O Kick Luck é especialmente útil na hora de navegar entre imagens e textos. Lembre-se, basta selecionar e dar um espaço.
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1: Às vésperas do 7 de setembro, parte dos candidatos à presidência da República está com a agenda de campanha esvaziada neste domingo. Lula, do PT, Flávio Bolsonaro, do PL, Augusto Cury, do Avante, não tem atividade pública de campanha hoje. As equipes de Hércio Dias, do PSTU, Edmilson Costa, do PCB, Samara Martins, do UP, Rui Costa Pimenta, do PCO e Clariana Barão, do DC, não informaram compromissos públicos. Já Renan Santos, do Missão, participa de coletiva de imprensa e da Convenção Estadual do Partido em São Luís do Maranhão. Em Uberlândia, Minas Gerais, Romeu Zema, do Novo, vistoria o anel viário e segue para um adesivaço no estacionamento do Parque do Sabiá. Ronaldo Caiado, do PSD, visita a Feira do Garavelo em Aparecida de Goiânia, em Goiás. E Wilson Grassi, do Democrata, participa de uma reunião online com o Comitê de Planejamento da Campanha. Pablo Massal, do PRTB, está com a agenda de campanha suspensa após decisão da Justiça Eleitoral. Da Rádio Nacional, em Brasília, Renato Ribeiro.
2: 11:47.

0: Lili.
1: Mundo dos Games!
2: Que irado, locutor!
1: O game Turma da Mônica na Terra dos Monstros será relançado em cartucho para o Mega Drive, console que voltou a ser vendido recentemente aqui no Brasil.
2: Que notícia ótima, louco! Eu tô aqui irado, cara! Além de ler gibi, eu também vou poder jogar com os rapazinhos do gibi!
1: É isso mesmo, garotinho! O lançamento deve acontecer ainda em 2017, de acordo com a fabricante brasileira Tectoy. Ainda não há preço definido.
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1: Mundo dos Games!
2: Irado, locutor!
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1: Meio-dia e 2.

Fim de semana de feriadão e para quem está de olho no 7 de setembro, se prepara. A previsão do Instituto Nacional de Meteorologia é de chuva em parte do país, pelo menos na região norte. Nuvens e chuvas isoladas, Acre e Rondônia ainda com aviso amarelo de perigo potencial de queda de temperatura, assim como no Nordeste. Menos no Ceará, no Rio Grande do Norte, em parte do Piauí, que vai ser ensolarado e com poucas nuvens. No Sudeste, o 7 de setembro vai ser com poucas nuvens em Minas, com possibilidade de chuva e avanço da frente fria em parte de São Paulo, Rio e Espírito Santo. E fica mantido o aviso amarelo de queda de temperatura por lá também. No sul, geada no Rio Grande do Sul, Santa Catarina e parte do Paraná nas primeiras horas do dia, de segunda-feira. Madrugada deve ser gelada. Em Curitiba mesmo, a temperatura não deve passar dos 15 graus. E no centro-oeste, ar frio e seco em quase toda a região. Nuvens, mas sem chuva. Em Brasília está mantido o calorão e a umidade do ar mais baixa. Quem pretende ir à Esplanada ver o desfile deve se preparar. Levar água, boné, leque, tudo que dê para aliviar o calor. Aliás, falando do desfile, está tudo pronto por lá. Neste sábado, foram feitos testes e marcações de vendedores ambulantes. À noite, serão colocadas as barreiras para desvios e fechamento de pistas. A orientação é para as pessoas chegarem cedo e passarem pelos anexos dos ministérios. Vai ter revista e reforço no policiamento. O desfile mesmo deve ser curtinho. Começa por volta de 9 horas, indo até às 11 horas da manhã. Da Rádio Nacional em Brasília, Priscila Mazenotti.

0: Você sabia?
1: Não acredito.
2: O botão curtir do Facebook queria dizer maravilha.
0: Você sabia?

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Gente, treinamentos que alongam. Ó que dica bacana. Algumas modalidades de treinos, melhor dizendo, como CrossFit, treinamento funcional, ginástica natural, yoga, pilates, têm o alongamento como base de seus exercícios. Além disso, nesses modelos de treinamento, trabalha-se todas as capacidades físicas importantes para a saúde, qualidade de vida e melhora no rendimento esportivo, como a força e potência muscular, flexibilidade, resistência, agilidade, entre outras capacidades. Olha só como é legal, hein?

cinco ministros, Gilmar Mendes, do Supremo Tribunal Federal, apresentou uma proposta para proibir que militares, delegados ou policiais sejam cedidos para atuar como assessores nos gabinetes da corte, conforme está previsto no regimento interno do tribunal. A ideia, apresentada neste sábado, surge em meio à escalada da crise entre os ministros Alexandre de Moraes e André Mendonça. Cada um deles possui dois delegados da Polícia Federal como assessores. Para Mendes, a presença desses policiais nos gabinetes representa o risco de que decisões sobre a condução de investigações, que seria de exclusividade da autoridade policial, estejam sendo transferidas para o Supremo. A proposta vem também após o ministro André Mendonça ter retirado o sigilo de um relatório da Polícia Federal com diversas mensagens enviadas pelo ex-banqueiro Daniel Vorcaro, antigo dono do Banco Master, ao ministro Alexandre de Moraes, conforme apontam os investigadores. Nas conversas, Vorcaro menciona um contrato de 131 milhões de reais entre o escritório de advocacia da esposa de Moraes e o Master. Foram expostos ainda diálogos em que o ex-banqueiro demonstra ter obtido informações sobre uma possível operação da PF para prendê-lo. O texto apresentado pelo ministro Gilmar Mendes prevê que servidores das carreiras militares e policiais possam atuar em atividade de segurança dos gabinetes, mas que seja proibida a participação na instrução de inquéritos ou processos e em atividades de assessoramento jurídico. Com informações da Agência Brasil, da Rádio Nacional no Rio de Janeiro, Carolina Pessoa.

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2: Você sabia?
3: O relâmpago tem energia suficiente para torrar 100 mil fatias de pão.
2: Você sabia?

Com a expectativa de receber cerca de 30 mil pessoas, o tradicional desfile de 7 de setembro na Esplanada dos Ministérios em Brasília está marcado para começar às 9 da manhã desta segunda-feira. A programação inclui a apresentação de alunos de escolas públicas, tropas a pé, veículos e blindados das Forças Armadas, além da Polícia Militar e do Corpo de Bombeiros do Distrito Federal. Também haverá a tradicional pirâmide humana do Batalhão de Polícia do Exército, tropas montadas e apresentações da Esquadrilha da Fumaça e de aeronaves da Força Aérea Brasileira. Para quem vai ao evento, a recomendação é chegar cedo. As arquibancadas abrem às 6 da manhã. Metrô e ônibus serão gratuitos. O trânsito terá restrições com bloqueios e acesso controlado. A segurança foi reforçada com revistas e inspeção individual. Não será permitida a entrada com drones, armas, facas, fogos de artifício, máscaras, mastros, cartazes, animais, exceto cães-guia, nem bolsas e mochilas grandes. Com previsão de calor e sol forte, a orientação é levar água em garrafas de plástico individuais, usar roupas leves, boné ou chapéu e protetor solar. O encerramento do desfile está previsto para as 11 horas da manhã. Da Rádio Nacional em Brasília, Renato Ribeiro.

0: Às vésperas do 7 de setembro, parte dos candidatos à presidência da República está com a agenda de campanha esvaziada neste domingo. Lula, do PT, Flávio Bolsonaro, do PL, Augusto Cury, do Avante, não tem atividade pública de campanha hoje. As equipes de Hércio Dias, do PSTU, Edmilson Costa, do PCB, Samara Martins, do UP, Rui Costa Pimenta, do PCO e Clariana Barão, do DC, não informaram compromissos públicos. Já Renan Santos, do Missão, participa de coletiva de imprensa e da convenção estadual do partido em São Luís do Maranhão. Em Uberlândia, Minas Gerais, Romeu Zema, do Novo, vistoria o anel viário e segue para um adesivaço no estacionamento do Parque do Sabiá. Ronaldo Caiado, do PSD, visita a feira do Garavelo em Aparecida de Goiânia, em Goiás. E Wilson Grassi, do Democrata, participa de uma reunião online com o Comitê de Planejamento da Campanha. Pablo Massal, do PRTB, está com a agenda de campanha suspensa após decisão da Justiça Eleitoral. Da Rádio Nacional, em Brasília, Renato Ribeiro.
1: Você sabia?
2: Plástico bolha deveria ser uma textura de papel de parede. Os cientistas colocaram duas cortinas plásticas de chuveiro em uma máquina seladora, mas o material ficou cheio de bolhas de ar.
1: Você sabia?

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0: 3 e 16.
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2: Não acredito.
3: Uma forma surpreendente de fazer sua garganta parar de coçar é coçando a orelha. Isso ajuda a acalmar a sensação, porque é um estímulo dos nervos que causam espasmos musculares na garganta.
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2: Não acredito.
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0: 3h41.
1: Com a expectativa de receber cerca de 30 mil pessoas, o tradicional desfile de 7 de setembro na Esplanada dos Ministérios em Brasília está marcado para começar às 9 da manhã desta segunda-feira. A programação inclui a apresentação de alunos de escolas públicas, tropas a pé, veículos e blindados das Forças Armadas, além da Polícia Militar e do Corpo de Bombeiros do Distrito Federal. Também haverá a tradicional pirâmide humana do Batalhão de Polícia do Exército, tropas montadas e apresentações da Esquadrilha da Fumaça e de aeronaves da Força Aérea Brasileira. Para quem vai ao evento, a recomendação é chegar cedo. As arquibancadas abrem às 6 da manhã. Metrô e ônibus serão gratuitos. O trânsito terá restrições com bloqueios e acesso controlado. A segurança foi reforçada com revistas e inspeção individual. Não será permitida a entrada com drones, armas, facas, fogos de artifício, máscaras, mastros, cartazes, animais, exceto cães-guia, nem bolsas e mochilas grandes. Com previsão de calor e sol forte, a orientação é levar água em garrafas de plástico individuais, usar roupas leves, boné ou chapéu e protetor solar. O encerramento do desfile está previsto para as 11 horas da manhã. Da Rádio Nacional em Brasília, Renato Ribeiro.

0: Lili.
1: Mundo dos Games!
2: Será, do locutor?
1: Para você que gosta de tecnologia e novidades, as vendas do PlayStation VR, os óculos de realidade virtual do PlayStation 4, superaram a marca de 1 milhão de unidades no mundo todo, disse Atsushi Morita, chefe da unidade de games da Sony para a Ásia. Segundo Morita, as vendas do dispositivo, que foi lançado em outubro, superaram todas as expectativas. No momento, a Sony vale-se de um preço relativamente baixo para impulsionar o incipiente produto.
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1: Quatro e cinco.

Diquinha de suco saudável de saúde para as gravidinhas. Suco de goiaba. A goiaba é uma fruta que cura, viu? Bem como evita problemas relacionados à constipação durante a gravidez. Você precisa de 2 goiabas, 2 colheres de açúcar, suco de limão e um pouco de suco de gengibre. Ferva as goiabas e espere esfriar. Adicione-as em um liquidificador para preparar o suco. Coloque o suco de gengibre e limão também. Adicione alguns cubos de gelo na bebida e beba fresco.

0: 34 e 38.
1: O movimento Violência Sexual Zero, mobilização para prevenir e enfrentar a violência sexual contra crianças e adolescentes no Brasil, lançou o Mapa Nacional dos Conselhos Tutelares. A plataforma é gratuita e pode ser acessada pelo site violenciasexualzero.com.br. A página reúne informações de contato para os mais de 3.500 conselhos tutelares do país e instruções sobre como fazer uma denúncia relacionada à violência sexual. Um dos canais sugeridos é o Disque 100, o Disque Direitos Humanos, serviço do Ministério dos Direitos Humanos e Cidadania para disseminação de informações sobre direitos de grupos vulneráveis e de denúncias de violações. A ligação é gratuita e o denunciante pode se manter em anonimato. Os telefones 190 da Polícia Militar e 191 da Polícia Rodoviária Federal são indicados na plataforma para quando se presencia uma violência. Outra indicação é a SaferNet, associação voltada para a defesa dos direitos humanos na internet, que recebe denúncias de casos de abuso sexual cometidos no ambiente virtual. O Brasil atingiu, nos últimos anos, um patamar elevado de crimes sexuais contra crianças e adolescentes no ambiente online. Em balanço recente da rede internacional Inhope, o país saiu da 27ª para a 5ª posição no período de 2022 para 2024, no número de denúncias de páginas de distribuição de conteúdos de abuso sexual infantil. Empresas que desejem apoiar o combate à violência sexual e implementar ações, e famílias e educadores que queiram materiais para saber conversar sobre o tema com crianças e adolescentes, também podem encontrar no site dicas de livros, ferramentas, materiais por escrito e visuais e séries de vídeos informativos de apoio. O movimento Violência Sexual Zero também aponta, com base em dados de instituições de referência, que apenas 8,5% dos casos de violência sexual no país são denunciados. A iniciativa é fruto de uma parceria entre a organização Childhood Brasil, o Instituto Liberta, o Grupo Mulheres do Brasil e a empresa Vibra Energia. Com informações da Agência Brasil, da Rádio Nacional no Rio de Janeiro, Carolina Pessoa.

0: 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Sarampo não é brincadeira.
1: 5 e 6.

0: 5h28.
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0: oficial do Brasil não chegou a empolgar muitas pessoas. Foi durante as comemorações do Centenário da Independência, dia 7 de setembro de 1922, no Rio de Janeiro, que o presidente Epitácio Pessoa discursou ao povo brasileiro, seguido da ópera O Guarani, de Carlos Gomes. Um transmissor emprestado pela Westinghouse foi instalado no alto do Corcovado e alguns alto-falantes foram espalhados pela cidade e em São Paulo. Quem percebeu a importância do que estava acontecendo foi o antropólogo Edgar Roquette Pinto, que convenceu a Academia Brasileira de Ciências a comprar os equipamentos, fundando assim a primeira rádio do país, a Rádio Sociedade, hoje Rádio MEC.
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0: o ministro Gilmar Mendes, do Supremo Tribunal Federal, apresentou uma proposta para proibir que militares, delegados ou policiais sejam cedidos para atuar como assessores nos gabinetes da corte, conforme está previsto no regimento interno do tribunal. A ideia, apresentada neste sábado, surge em meio à escalada da crise entre os ministros Alexandre de Moraes e André Mendonça. Cada um deles possui dois delegados da Polícia Federal como assessores. Para Mendes, a presença desses policiais nos gabinetes representa o risco de que decisões sobre a condução de investigações, que seria de exclusividade da autoridade policial, estejam sendo transferidas para o Supremo. A proposta vem também após o ministro André Mendonça ter retirado o sigilo de um relatório da Polícia Federal com diversas mensagens enviadas pelo ex-banqueiro Daniel Vorcaro, antigo dono do Banco Master, ao ministro Alexandre de Moraes, conforme apontam os investigadores. Nas conversas, Vorcaro menciona um contrato de 131 milhões de reais entre o escritório de advocacia da esposa de Moraes e o Master. Foram expostos ainda diálogos em que o ex-banqueiro demonstra ter obtido informações sobre uma possível operação da PF para prendê-lo. O texto apresentado pelo ministro Gilmar Mendes prevê que servidores das carreiras militares e policiais possam atuar em atividade de segurança dos gabinetes, mas que seja proibida a participação na instrução de inquéritos ou processos e em atividades de assessoramento jurídico. Com informações da Agência Brasil, da Rádio Nacional no Rio de Janeiro, Carolina Pessoa.
1: 5:53.

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1: É como se vocês nunca tivessem ouvido essa música antes, tá, gente? Ok, vamos.
2: Felicidade. O que é felicidade? Onde pode ser encontrada? No fundo dos nossos corações, sabemos que ela está nas coisas mais simples. Na pureza das atitudes, nas alegrias compartilhadas. Cultive cada vez mais esse estado de plenitude que o faz ver a vida com os olhos da alegria, sentindo gratidão por cada amanhecer. Para que esses sentimentos se façam cada vez mais presentes, procure cultivar os pensamentos positivos, de empoderamento e incentivo. A conversa interior é muito importante para atrair coisas boas para perto de nós. Assim, a felicidade é multiplicada.

0: Você sabia?
1: A Torre Eiffel foi projetada para Barcelona, mas os catalães não gostaram nem um pouco do projeto, que acabou sendo transferido para Paris.
0: Você sabia?
2: Não acredito. 24 horas com você.

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2: Você sabia que a jiboia, a maior cobra do mundo, dá luz aos seus filhos ao invés de botar ovos como outras cobras?
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0: 6:57.
1: O movimento Violência Sexual Zero, mobilização para prevenir e enfrentar a violência sexual contra crianças e adolescentes no Brasil, lançou o Mapa Nacional dos Conselhos Tutelares. A plataforma é gratuita e pode ser acessada pelo site violenciasexualzero.com.br. A página reúne informações de contato para os mais de 3.500 conselhos tutelares do país e instruções sobre como fazer uma denúncia relacionada à violência sexual. Um dos canais sugeridos é o Disque 100, o Disque Direitos Humanos, serviço do Ministério dos Direitos Humanos e Cidadania para disseminação de informações sobre direitos de grupos vulneráveis e de denúncias de violações. A ligação é gratuita e o denunciante pode se manter em anonimato. Os telefones 190 da Polícia Militar e 191 da Polícia Rodoviária Federal são indicados na plataforma para quando se presencia uma violência. Outra indicação é a SaferNet, associação voltada para a defesa dos direitos humanos na internet, que recebe denúncias de casos de abuso sexual cometidos no ambiente virtual. O Brasil atingiu, nos últimos anos, um patamar elevado de crimes sexuais contra crianças e adolescentes no ambiente online. Em balanço recente da rede internacional InHope, o país saiu da 27ª para a 5ª posição no período de 2022 para 2024, no número de denúncias de páginas de distribuição de conteúdos de abuso sexual infantil. Empresas que desejem apoiar o combate à violência sexual e implementar ações, e famílias e educadores que queiram materiais para saber conversar sobre o tema com crianças e adolescentes, também podem encontrar no site dicas de livros, ferramentas, materiais por escrito e visuais e séries de vídeos informativos de apoio. O movimento Violência Sexual Zero também aponta, com base em dados de instituições de referência, que apenas 8,5% dos casos de violência sexual no país são denunciados. A iniciativa é fruto de uma parceria entre a organização Childhood Brasil, o Instituto Liberta, o Grupo Mulheres do Brasil e a empresa Vibra Energia. Com informações da Agência Brasil, da Rádio Nacional no Rio de Janeiro, Carolina Pessoa.

Então, o Nando no disco Com Você Meu Mundo Ficaria Completo me deu essa maravilha aqui. Que não sei nem se ele deu ou se eu roubei, né? Acho que eu roubei de você. Que é o segundo sol. Vou fazer aqui.

0: HPV. Muito se fala dessa sigla, mas será que todo mundo sabe o que significa? Ele também pode ser chamado de papilomavírus humano. São vírus capazes de infectar a pele ou as mucosas. São mais de 150 tipos diferentes de HPV. Desses, 40 podem infectar a região genital e causar os mais diversos tipos de câncer, como do colo de útero, vulva, vagina, pênis, ânus e orofaringe. Outros tipos também podem causar verrugas genitais. O HPV é responsável por 99% dos casos de câncer de colo de útero, o terceiro mais frequente entre as mulheres no Brasil, o quarto que mais mata e um dos poucos que pode ser prevenido com vacina. Mas por que as campanhas são voltadas para adolescentes? De acordo com o médico brasileiro, Dr. Edson Natal Fedrizi, membro do International Papillomavirus Society, o IPS, a imunização de adolescentes tem resposta imunológica melhor que a dos adultos, e quanto mais jovens se imunizarem antes do início da vida sexual, menor será o nível de contágio das novas gerações. Portanto, chega de preconceito e falta de informação. A vacina é gratuita pelo Sistema Único de Saúde. Procure a unidade de saúde mais próxima e saiba mais.
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